21 horas e 54 segundos, voltou a chover em Santa Cruz do Sul. Uma chuva calma, mas já está chovendo novamente. Tivemos nesse bloco musical Milongão de Arrebentar as Cordas com Chico Paim e Alex Rar, Um Dia Gaúcho no Mar, Joca Martins e André Teixeira, Quarteto Fronteira, Caminhando e Abrindo o Bloco, Juliano Moreno, com a participação de Jorge Guedes, Sentado Sobre um Arreio. Aproveitar, mandar um grande saludo, né, tchê? Já que falei no Beto Maurina, mandar um grande abraço para a esposa dele, a Luciana, e o filho dele, o Luiz Felipe, que estão lá em São Marcos, na audiência do programa. Muito obrigado pela parceria, muito obrigado pela audiência, e continue nos prestigiando, continue nos querendo bem. E a gente fica muito contente, feliz em tê-los aqui na audiência da Rádio Terra Gaúcha. Bom, 21 horas e 1 minuto, eu disse que a partir de agora nós íamos comentar sobre essa figura lendária, né? Que foi o líder Maragato, Gomercindo Saraiva. Filho de Francisco Saraiva e Propícia da Rosa, foi estancieiro gaudilho da região de Santa Vitória do Palmar, onde conduziu com força e lealdade as suas terras, sendo conhecido como amigo fiel e inimigo perigoso. Durante os últimos anos do Império, quando era chefe de polícia daquela localidade, chegou a ser simpatizante da causa republicana, mas os partidários locais o desiludiram. Líder gaudilho, que arrebentava rapidamente uma motoneira, seus prestígios dividiam-se tanto pela amizade com seu ilustre amigo Silveira Martins, um dos políticos mais influentes do Império. Nos anos que prenderam a queda do regime monárquico, como também se dava em parte por seus capangas que o cercavam constantemente, os 15 mil hectares de terra, imagine milhares de cabeça de gado, que se estendiam pela fronteira do sul do Rio Grande. Desde a tenra idade, adquiriu agilidade ímpar com o cavalo. Aos 18 anos, se juntou à sua primeira montoneira, quando ainda vivia no Uruguai. Muitos o constituíam a montoneira durante a Revolução Federalista. Eram falantes de espanhol que ele conhecera nessa lida da década de 1870 e começo de 1880. 1870 e começo de 1880. Esses eram provenientes da região de São José e se autodominavam Maragato devido à origem dos primeiros colonos daquela região, alcunha, pelo qual ficou sérvio o grupo federalista durante a hostilidade. Depois de viver seus primeiros 30 anos no Uruguai, em 1883 retornou ao Brasil, onde nascera, fugido da justiça. Foi também capitão de guerra, comissário de polícia, então tropeiro. Então esse foi o início dessa figura, né, lendária, que a gente vai ver depois que em 1892 o governo ele entra num outro estágio da Revolução Federalista. Mas ele, como viveu muitos anos no Uruguai, se juntou a esse pessoal todo e realmente foi um homem constante, leal, ao governo, era contra o Império, né? E ele era um dos homens que abraçou o Silveira Martins, era o braço direito do Silveira Martins. Então, a gente, no próximo bloco, a gente vai ver como eles, a partir de 1892, que é ainda no governo do Júlio Castilho, ele entra numa fase de estabilidade. E a gente, são 21 horas e 4 minutos, e neste bloco musical nós vamos chegar no momento em que vamos trazer a música latino-americana. E hoje a gente está trazendo três cantores, como diz, três canários, três cantantes diferentes. Estamos trazendo Mário Alvarez Quiroga, Eduardo Falú e Los Aloncitos, aqui no momento em que estamos trazendo para vocês o momento da música latino-americana no galpão do Dom Juvencio. 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

21 horas, 15 minutos, aqui em Rádio Terra Gaúcha, a voz do Rio Grande com o programa Galpão do Dojo Vez, que trouxe nesse bloco musical o momento da música latino-americana, onde tivemos Los Aloncitos, Pobre Bicabajo Baio, Eduardo Falú, Alá Lopes Pereira e Mário Alvarez Quiroga, Adonata. Momento da música latino-americana aqui no Galpão do Dojo Vez. Mandar um grande saludo ao pessoal que está conosco, em Antônio João, no Mato Grosso, o pessoal em Santa Maria, o pessoal na Vacaria, o pessoal em Aceguá, lá na fronteira com o Uruguai, o pessoal de Bento Gonçalves, o pessoal de Arroio do Tigre, o pessoal também de

também capitão de guerra, comissário de polícia e tropeiro. Bom, em 1992, o governo de Júlio de Castilho entrou numa fase de instabilidade. O Rio Grande do Sul estava em ebulição, de um lado os castilhistas pica-pau e do outro lado os federalistas maracatos, liderados pelo general João Nunes da Silva Tavares, o Juca Tavares, melhor dizendo, Joca Tavares. O Mercedo tendo se negado a aderir assim, sendo perseguido pelos castilhismos. E a fim de levar a cabo a reforma constitucional, parlamentarista do então exilado Gaspar da Silveira Martins, seu patrono político e amigo, resolve então voltar para o Uruguai, onde os rebeldes estavam formando suas tropas. Depois, em 2 de fevereiro de 1893, acompanhado por seu irmão Aparício Saraiva, liderando cerca de 400 cavaleiros, atravessou a fronteira pelo povoado da Serrilhada, entrando no Rio Grande do Sul, juntando-se aos homens do general João Nunes da Silva Tavares, formando assim o Exército Libertador. Um contingente de mais de 3 mil homens, que em pouco tempo, com as adesões, chegaria a 12 mil. Consta que um terceiro irmão, Mariano, também teria participado desta revolução. No Uruguai, com os três irmãos Saraiva, eram conhecidos como os três de Cerro Largo. Aqui, vejam, né, os irmãos. Cerro Largo é um departamento do Uruguai. E para que o pessoal não confunda, que chega o Cerro Largo aqui, é do Rio Grande do Sul, não. É Cerro Largo, um departamento do Uruguai. E eles, então, eram, como eram três irmãos, tinham essa denominação dos três de Cerro Largo. Depois, a gente vai ver no próximo bloco, que em 4 de abril de 1893 vai acontecer a primeira batalha das tropas legalistas. Então, isso a gente vai ver no próximo bloco, porque são 21 horas e 18 minutos, e nós vamos para o nosso, desculpa, para o nosso Reponte Festivais. E hoje nós vamos no Reponte Festivais, nós vamos lá na Bicuíra da cidade do Cassino. Festival esse realizado em 2020. E nós vamos trazer marcas do campo para quem larga um sapucaí e três campeiros e um destino. Estamos trazendo Fabrício Marques, Fabiano Baquer e René Sport, Cristiano Quevedo e depois Jari Terres, Fabiano Baquer e Márcio Nunes Correia, no momento em que estamos trazendo para vocês, no Reponte Festivais, a quarta Bicuia da Canção da Praia do Cassino.

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21h32 aqui em Rádio Terra Gaúcha de Santa Cruz do Sul, levando até vocês o nosso programa. Galpão do Dojo Vez, que trouxe no Repórter Festival da 4ª Bicuíca da Canção da Cidade do Cassino, Marcas de Campo com Fabrício Marco, Fabiano Baquer e René Sport, Para Quem Larga o Sapucaí, Cristiano Quevedo, Três Campeiros de um Destino com Jari Tegues, Fabiano Baquer e Márcio Nunes Correia. Bom, para fechar o programa de hoje da nossa parte cultural, nós vamos dizer que em 4 de abril de 1893 acontece a primeira batalha com as tropas legalistas, Pica-Pau. Depois de vários combates com as forças do governo, percebendo estar diante de um exército melhor preparado e armado, Comercinho Saraiva parte para a prática de guerrilha, evita combates convencionais, dispersa as tropas legais para tentar vencê-los depois em parte tática, esta que deu certo. Morreu em 10 de agosto do ano de 1894, no Carovi, município de Boqueirão, quando fazia um reconhecimento do campo de batalha e levou uma tocaia de um tiro pelas costas. Foi enterrado ali perto e sua sepultura foi profanada. Cortaram sua cabeça e trouxeram ao governador Júlio de Castilho, que mandou devolvê-la onde estava enterrada. Segundo alguns historiadores, quando passava de retorno no rio Jacuí, entre Cachoeira e Santa Maria, jogaram nas águas aquele precioso troféu. Então, esta é a história que a gente trouxe no momento cultural do repórter da data de 10 de agosto, dessa figura lendária que se chamou Líder Maragato, Comercinho Saraiva. São 21 horas e 34 minutos, nós vamos trazer o nosso bloco derradeiro, quer dizer, o bloco derradeiro, que é aquele bloco instrumental. E hoje estamos trazendo no instrumental do programa de hoje Gerson Fogaça, grande gaiteiro ponto, grande menino, que começou há muito tempo nos Garotos de Ouro, depois teve um tempo em que se afastou e hoje ele, depois de um tempo, ele retomou e hoje ele é um dos donos do Garoto de Ouro, hoje do Gerson Fogaça, com a nova formação. Ele que começou junto lá no começo, era um dos primeiros gaita ponto que tinha no Rio Grande do Sul, dos Garotos de Ouro. Depois ele andou para os outros grupos, se afastou também da parte artística e agora depois, com a morte dos irmãos Machado, do Ivonir e do Ayrton, ele retornou e parece que meio que tomou conta da marca Garoto de Ouro. Então nós estamos trazendo Gerson Fogaça no instrumental aqui pela Rádio Terra Gaúcha, programa Galpão do Dojo Vez.

21 horas e 41 minutos, como disse, estamos praticamente chegando no final do programa, mas nós tivemos nesse momento instrumental Jazz Fogaça com Casório do Batista e Taquito Militar, esta milonga argentina, muito bem executada pelo Gerson Fogaça. São 21 horas e 42 minutos. Bom, nós estamos aqui agora para fechar o programa. Eu tenho um pedido do Gilmar Duval, lá de Camaquã, que me pediu o Jair Lambari Fernandes, que esteve ontem aqui em Santa Cruz do Sul, regalo para um domador. Senair Maiká, também com a Mauri, me pediu. E também atendendo o Felipe, também né, a Giruá, que me pediu o Tordilho Negro. Então, para fechar o programa de hoje, nós estamos trazendo regalo para um domador com Jair Lambari Fernandes, Senair Maiká, Homem Rural e Os Serranos, Tordilho Negro. Nós estamos praticamente fechando o galpão do Dom Juvencio desta terça-feira.

0: Louquinho.
1: Sempre no som do Serrano nós convidamos essa gente bonita pra cantar conosco.
0: É verdade.
1: E hoje não vai ser diferente.
0: Com certeza.
1: Ouvir-os, por favor.
0: Dá pra mim. Na primeira estrofe todo mundo canta com Serranos aí, vamos ver.

0: 21h56, estamos fechando o programa de hoje. A gente rodou Senair Maiká, com Homem Rural, Serranos Tordilho Negro e Jairo Lamari Fernandes, regalo para um domador. Quero agradecer a todos que estiveram conosco nesta noite de terça-feira. Muito obrigado a todos e, se Deus quiser, se o patrão lá de cima permitir, e o grande arquiteto Universo, nós estaremos de volta aqui na próxima terça-feira com mais um programa Galpão de Dom Juvenes. Lembrando que amanhã, a partir das 9h, estarei de volta neste microfone para apresentar o programa Brasil de Bota e Bombacha. Gente, tenha uma boa noite, fique com Deus, estou indo embora. Tchau, tchau!
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1: 10 horas e 2 minutos.
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2: 10:33.
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3: 10 horas e 46 minutos.
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1: 11 horas e 3 minutos.
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1: 11 horas e 16 minutos.
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1: 11 horas e 31 minutos.
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1: 11 horas e 49 minutos.
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1: 0 hora e 1 minuto.
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1: 0:31.
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1: 0:45.
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5: E agora eu convido então o presidente da 32ª Barranca, companheiro Mota, para fazer a entrega da melhor letra e o primeiro lugar, que é da mesma composição. Florêncio Guerra, Mauro Ferreira, Luiz Carlos Borges, ao palco.
6: 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Por algo eu trago esse nome.

Então eu tenho absoluta certeza que ao sairmos todos daqui, os 250 barranqueiros, nós vamos sair daqui com a nossa bateria recarregada. Nós, no lugar onde formos viver, onde formos trabalhar, nós vamos ser mais pessoas, ser mais humanos, mais sensíveis, não somente do ponto de vista artístico, mas também do ponto de vista humanístico.

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1: 1:03.
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1: 1:17.
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2: 1:47.
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1: 2 horas em ponto.
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1: 2:32.
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2: 3:30.
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2: 3:46.
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1: 4:19.
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1: Meu canto, rancho vazio, lixiguana abandonada, quincha com muitas goteiras, açude, taipa arrombada, lagoa de água barrenta, porteira tranca quebrada.
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1: 4:32.
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1: 4 horas e 48 minutos.
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1: 5:01.
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1: 5 horas e 32 minutos.
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5: Poema de amor. Três Marias no céu, três estrelas luzidias. Há também as três Marias que florescem no jardim. Há Marias nos altares, muitas Marias, enfim. Também tenho uma Maria, que é a minha estrela boieira, minha prenda companheira do meu vergel, a rainha. É estrela, é flor e é santa. E além do mais, é só minha.

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1: 5 horas e 46 minutos.
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1: 6:01.
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3: 6 horas e 15 minutos.
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0: Meu Valdemar.
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3: 6:31.
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Em nome do Pai, do Filho e do Espírito Santo, e com licença, patrão celestial, vou chegando despacito, enquanto servo amargo de minhas confidências, porque ao romper da madrugada e o descambar do sol, preciso camperear por outras invernadas e repontar do céu a força e a coragem para o entrevero do dia que passa. Eu bem sei que qualquer guasca bem pilchado, de faca, rebenque e esporas, se não se afirma nos arreios da vida, não se estriba na proteção do céu. Ouve, patrão celeste, a oração que te faço. Ao romper da madrugada e o descambar do sol, tomara que todo mundo seja como irmão. Ajuda-me a perdoar as afrontas e não fazer aos outros o que não quero para mim. Perdoa-me, Senhor, porque rengueando pelas canhadas da fraqueza humana, de quando em vez, quase sem querer, eu me solto porteira fora. Eita, potrilho chucro, renegado e caborteiro, mas eu te garanto, meu Senhor, quero ser bom e direito. Ajuda-me, Virgem Maria, primeira prenda do céu. Socorre-me, São Pedro, capataz da estância gaúcha. Mas para fim de conversa, vou te dizer, meu Deus, mas somente para ti, que tua vontade leve a minha de cabresto para todo sempre, até a querência do céu.

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1: 7:04.
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1: 7:17.
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2: 7 horas e 30 minutos.

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2: 7 horas e 45 minutos.

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1: 8:02.
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2: 8 horas e 16 minutos.

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1: 8:47.
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1: 9:02.
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Por entre a terra e o céu, a inocência do meu povo. Sempre bombeando a distância, trago o passado nos tentos. Nas asas do pensamento, um velho revive a infância. E diante de tal circunstância, o mundo fica pequeno. Numa gota de sereno, a noite grande se esvai, como o mar doce Uruguai que desce campeando o rumo, tirando a vista do prumo ante os desejos do pai. Rola o mundo no espaço, levando tudo por diante. Por que será que o petulante prefere o calor do aço? 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

Brasil, Brasil grande do sul, fogão de pátria e de nativismo, junto à pia do batismo da crioula tradição, o ronco do chimarrão na prece tradicional, lembro do tempo imperial, aquele tempo passado, de tanto filho enjeitado do Rio Grande imortal. Hoje tudo se parece, aqueles tempos de guerra, sobre o lombo desta terra que a gauchada permanece. Mas hoje a fibra esmaece numa paisagem medonha, dá a impressão que a gente sonha, lembrando aqueles andantes, centauros impressionantes que cultivava a vergonha. Ouço rufares de patas no solo da pampa grande, barulho de freios, tinido de esporas, relinchos, gritos de guerra, ordens de avançar a carga, onde a lembrança tropeia, tempo de pátria e peleia, tempo de lutas e clarim. A lança, o pingo, o capim, e a gauchada peleando, e a gente fica pensando, por que hoje não é assim? 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Será que o Guasca morreu? Por trás de alguma fascina? 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
1: Muito bom dia, senhoras e senhores. São 9h11. Estamos começando aqui na Rádio Terra Gaúcha de Santa Cruz do Sul, nesta quarta-feira, dia 12 de agosto, quarta-feira chuvosa aqui em Santa Cruz do Sul. Como diz aqui, choveu a noite toda, a chuva começou ontem de noitezita, de hora que terminamos o programa Galpão do Dom Juvenal, tipo umas 10 horas da noite, e choveu a noite toda no mesmo tranquito, né? Aquela chuva calminha, aquela chuva que vai calando, mas pela tendência está chovendo no Rio Grande do Sul todo. E, como diz, tomara que seja somente essa chuva calma que está acontecendo, que não tenhamos aqueles problemas que tivemos semana passada. E hoje, então, muito obrigado a todos. O pessoal hoje meio que arrinconado na beira do fogo de chão, outro arrinconado num galpão, né, tchê? Tranquilo no mais. E o pessoal, muito obrigado pela parceria, muito obrigado pela audiência. Nós vamos até às 12 horas levando a boa música do Rio Grande, levando as informações do agronegócio do Brasil e do mundo, como, por exemplo, colheita do café na área de atuação da Cochupé, registra 74% do algodão. Vendedor firme e a alta extrema eleva os preços. Café, fim da colheita, direciona a atenção da safra 26-27. O arroz, mercado interno, segue firme. Embarques, recuo, importações avançam. Tilápia, com a demanda enfraquecida, preços recuam. Exportações do agro gaúcho sobem. Também estudos avaliam o desempenho do milho consorciado. Temos também que o trigo importado pressiona os preços do mercado nacional. Revise as máquinas para não ter problema durante a coleta, melhor dizendo. Veja como o Super El Niño poderá afetar o agronegócio em Goiás. Brasil perde espaço nos Estados Unidos e confira os impactos. Bom, essas são algumas das manchetes que nós vamos comentar no programa de hoje. São 9h13, nós vamos abrir o programa trazendo João Luiz Correia, Dionísio Costa, Miguel Marques e fechando o bloco Garotos de Ouro aqui pela Rádio Terra Gaúcha. Programa Brasil de Bota e Bombacha que está começando nesse tranquito nomás.
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e as belezas do... Rádio Terra Gaúcha de Santa Cruz do Sul, levando até vocês mais um programa Brasil de Bota e Bombacha, um programa que fala do agronegócio do Brasil e do mundo. Agora em Santa Cruz são 9 horas e 31 minutos, a temperatura é de 13 graus, umidade relativa do ar é de 95% e continua chovendo, calma, calma, mas continua chovendo. Tivemos no bloco de abertura, Verde Aurora com Miguel Marques, Vaneira das Missões com Garoto de Ouro, Meu Nome é Saudade com Dionísio Costa, e abrindo o bloco Carreira de Aporreado com João Luiz Corrêa e Grupo. Aproveitar, né, te mandar um grande saludo, gurizada, que já está conectado conosco aqui na programação da Rádio Terra Gaúcha. Eu quero o Rodrigo, que está lá em Venâncio Aires, um grande abraço, o Ricardo, lá em Porto Alegre. Também o Pedro Muniz, aqui em Santa Cruz do Sul. 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Então, um grande abraço, muito obrigado pela parceria, um abraço para a família toda aí em Toledo. Aí. Obrigado pela audiência e pela distinção de estar na sintonia da Rádio Terra Gaúcha. Também o Anderson Lom, Paraicatu, também um grande abraço, muito obrigado pela parceria. Tchê, exportações do agronegócio do Rio Grande do Sul cresceram 13,1%. Em valor em julho agora 2026, na comparação ao ano passado. Esses dados foram divulgados pela assessoria econômica da Farsul. Os embarques somaram 1,39 bilhões de dólares e 1,96 milhões de toneladas com complexo soja e a carne de frango entre os principais responsáveis por esse avanço. O resultado mensal também mostrou um crescimento de 21,7% no volume exportado, que passou de 1,61 milhões para 1,96 milhões de toneladas. Segundo o dado da Farsul, o complexo soja, formado por grãos, óleo e farelo, foi o principal motor das exportações em julho. O segmento registrou uma alta de 67,7% em valor e de 44,8% em volume, impulsionado pela demanda chinesa por soja em grão e pela procura indiana por óleo vegetais. A carne de frango in natura também contribuiu para o resultado. Segundo dados divulgados, o produto cresceram 39,8% em valor e 25,5% em volume, em movimento de recuperação após desafios sanitários enfrentados pelo setor.

0: o ano passado. Já a direção, já na direção o fumo foi contrária. Não manufaturado foi o principal fator da limitação do desempenho mensal. Segundo dados divulgados, o segmento enfrentou um mercado internacional mais abastecido e competitivo, com o aumento da oferta de concorrentes, especialmente dos países africanos. A carne bovina também apresentou uma queda pontual em julho, influenciado pela aproximação do limite da cota chinesa e pelo redirecionamento de embarques. No acumulado do ano, porém, o produto mantém um crescimento de 27,7%, segundo dados divulgados pela Farsul. No total das exportações, o Rio Grande do Sul, o Estado, movimentou 1,98 bilhões de dólares em julho. Desse montante, 1,39 bilhão de dólares corresponde a produtos do agronegócio. Participação, então, de 70,5% do valor exportado. Em volume, os produtos do agronegócio também tiveram um crescimento importante. E isso aí, como diz, retrata, né, o que foi esse movimento do agronegócio. Responderam a 1,96 milhão de toneladas das 2,24 milhões de toneladas embarcadas. A Ásia, exceto o Oriente Médio, permaneceu como principal destino do agronegócio gaúcho em julho, com 741,2 milhões de dólares e 1,31 milhões de toneladas. A Europa ficou em segundo lugar, com 310 milhões de dólares. O Oriente Médio respondeu por 99,8. Entre os países, a China liderou as compras com 441,5 milhões de dólares. Segundo dados divulgados pela Farsul, a China teve papel central nas exportações de soja em grão, enquanto que a Índia se destacou na compra de óleo e soja. A Bélgica permaneceu relevante para o fumo, embora tenha apresentado forte retração na comparação anual. O Oriente Médio ganhou participação nas compras de proteína animais e de alguns produtos florestais. Já os Estados Unidos registraram recuo expressivo nas aquisições de produtos do agronegócio gaúcho. Em julho, as vendas do agronegócio gaúcho aos Estados Unidos somaram 64,4 milhões de dólares, uma queda de 31,9% em valor e de 48,7% em relação ao ano passado. Parte dessas perdas foi compensada pelo sebo bovino e carnes bovinas. A análise sobre o impacto da guerra comercial, porém, exige cautela, porque a sobretaxa adicional de 25% decorrente da seção 301 entrou em vigor somente em 22 de julho. Por isso, segundo dados divulgados pela Farsul, a retração registrada em julho não pode ser atribuída, às novas tarifas. O efeito mais claro deve aparecer a partir de agosto, sobretudo em madeira, gorduras e óleo, calçados e móveis, enquanto carnes e a maior parte de celulose estão entre as exceções informadas pelo Ministério do Desenvolvimento, Indústria, Comércio e Serviços. Então, esse foi o que deu no mês de julho, que é das exportações do agro gaúcho, com os destaques desses que a gente relatou agora para vocês. São 9 horas e 37 minutos. Vamos trazer mais um bloco musical. Dessa vez está chegando Wilson Paim e Janaína Vargas, Grupo Gaitaço Gaúcho, Os Castilhenses, e fechando o bloco Baitaca, aqui pela Rádio Terra Gaúcha, programa Brasil de Bota e de Bombacha.
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1: 9h54 aqui, Rádio Terra Gaúcha, Voz do Rio Grande, e o programa Brasil de Bota e Bobacha, que a gente rodou Baitaca, de querência em querência. É, o Rio Grande sou eu, os castilhenses, grupo Gaitaço Gaúcho, Bem Gaúcho, Vitória Régia com Wilson Paim e Janaína Vargas. Eu quero fazer uma correção. Eu disse que o Rodrigo estava por Venâncio Aires. Não, o Rodrigo está na estrada, na audiência da Rádio Terra Gaúcha. Rodrigo, tranquilita nomás, cuidado, né, tia? Hoje muita chuva, muita estrada molhada, mas sei que é Taura. É, eu quero também mandar um grande abraço, um grande luminoso, está na audiência lá em Porto Alegre, Valdemar Ingrove também lá em Porto Alegre. Grande parceiro Adão Velho, na velha São Luís Gonzaga, grande parceria. E um abraço também para toda a gurizada lá dos taurinativistas de Toledo lá, que estão grudados, trabalhando, fazendo o seu dia a dia. Um grande abraço, muito obrigado pela parceria, muito obrigado pela audiência, né? E a gente, como diz, né, aqui, a chuva vai batendo devagarito no oitão da casa, mas a gente olha aqui pelo estúdio aqui e a chuva, velho, não para. Mas, com isso, o mercado interno do arroz segue firme, embarques recuam e as importações, em compensação, avançaram. O mercado do arroz em casca no Rio Grande do Sul segue firme, sustentando pela postura retraída dos produtores e pela necessidade da compra das indústrias. Segundo o Centro de Pesquisa, baixa oferta de lotes mantém a liquidez limitada enquanto compradores relatam dificuldade para repor estoques. De acordo com o mesmo Centro de Pesquisa, produtores seguem cautelosos nas vendas à espera de valores mais atrativos, próximo de R$ 80,00 a saco de 60 quilos, livre, patamar considerado mais compatível com as expectativas de remuneração. Ao mesmo tempo, o repasse da valorização do arroz em casca ao produto beneficiado permanece limitado. No mercado externo, dados da Secretaria diz que os embarques brasileiros em julho, após 2 meses consecutivos de forte crescimento, pesquisadores ressaltaram que o movimento ocorreu com o encerramento dos leilões promovido pela Conab e a valorização do produto no mercado doméstico. No sentido oposto, as importações aumentaram, favorecido pela necessidade de reposição de estoque das indústrias diante da baixa disponibilidade interna do arroz, segundo também o mesmo centro de pesquisa. Então, quer dizer, no mercado interno houve esse recuo, mas as importações avançaram, isso é muito importante, porque há uma valorização do preço do arroz. E outra coisa importante, o estudo que avalia o desempenho do milho consorciado. A escolha da forrageira do consórcio com o milho pode influenciar diretamente a produtividade de grãos, e o desempenho do sistema de pesquisa conduzida pela Jaboticabal mostrou diferença importante entre os materiais utilizados junto à cultura. O estudo da Unesp comparou o milho solteiro, o milho consorciado com branquiária, que é uma branquiária híbrida Movuno, e o milho com a branquiária Zuzinês, além de diferentes doses de nitrogênio. O experimento foi realizado entre outubro de 2025 e abril de 2026. O resultado indicaram que o milho consorciado com a Movuno manteve produtividade equivalente à do cultivo solteiro. Já o uso do Zuzinês provocou redução de aproximadamente 13% na produção. Na comparação entre os consórcios, a diferença chegou a 1.332 quilos por hectare, cerca de 22 sacas a favor do Manuvo. Também, outra coisa importante, resultado, quer dizer, com base no preço médio de R$ 65,00,

0: 55 centavos por saca, registrada em julho de 2026 pelo indicador da Bovespa. Essa diferença poderia representar aproximadamente 1.450 por hectare, uma receita bruta. Segundo o estudo, o resultado está ligado ao desenvolvimento inicial das forrageiras e o Mavuno apresentou um crescimento mais equilibrado, enquanto o Rusiensis exerceu maior competição com o milho. No cultivo exclusivo, o Mavuno também acumulou 14.280 quilos de matéria seca por hectare, ante 9.603 quilos do Rusiensis. Então, como diz esse consorciado do Mamuvo, realmente o consórcio não é uma receita única. Cada material tem um comportamento agronômico diferente e isso precisa ser considerado na tomada de decisão. Trabalhos como esse ajudam o produtor a escolher com base em evidências, entendendo que a branquiária híbrida Mamuvo pode contribuir para preservar a produção de grãos de milho e fortalecer o sistema de produção como um todo, conclui Tiago Penha. Tiago Penha Pontes, engenheiro agrônomo e gerente técnico da UAL SEDES. Então, parece que o Mamuvo híbrido conseguiu, nesse consórcio, realizar, ter mais condições de melhoria em função desse outro que também teve uma produção menor. O trigo importado também pressiona o preço no mercado nacional. As importações brasileiras do trigo avançaram em julho, impulsionado pela oferta restrita no mercado stop, principalmente nos lotes de qualidade superior ao pH acima de 78. Segundo dados divulgados pelo Centro de Pesquisa, o preço médio do cereal importado ficou abaixo do praticado no mercado nacional, aumentando a competitividade do produto estrangeiro, especialmente o argentino. Segundo dados divulgados na mesma pesquisa, o preço médio nominal do trigo no Rio Grande do Sul permaneceu acima do valor médio do cereal importado. Com essa diferença, vendedores brasileiros precisaram reduzir os preços das ofertas para tentar competir com o trigo disponível no mercado internacional. Conforme dados divulgados pela Secretaria de Comércio Exterior, o volume de trigo desembarcado dos portos brasileiros em julho foi o maior registrado em 2026 até aquele momento. O avanço ocorreu em um cenário de menor disponibilidade do cereal no mercado stop brasileiro. Apesar do aumento registrado em julho, as importações acumuladas nos últimos 12 meses permanecem abaixo das observadas no mesmo período do ano anterior. Segundo dados divulgados pela Secretaria, no acumulado de 2026 até julho, o volume também ficou abaixo do registrado entre janeiro e julho de 2025 e atingiu o menor nível nos últimos 3 anos. Então, quer dizer, o milho está aí, como diz, está numa tendência que não está muito bom no mercado nacional. São 10 horas e 2 minutos, vamos trazer mais um bloco musical. E dessa vez vamos trazer para vocês Vaneirão de Ouro e Marcelo Dutra, Nilton Ferreira, Adman César e fechando o bloco Jorge Freitas aqui na Rádio Terra Gaúcha, programa Brasil de Bota e Bombacha, que segue no tranquilo, no mais, do Grupo Manotaço.
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1: 10 horas e 20 minutos, aqui Rádio Terra Gaúcha, a voz do Rio Grande, e o programa Brasil de Bota, um baixo aqui, rodou para você, Jorge Freitas, Meio Cru, um tropeiro do Reponte com Adrian César, Nilton Ferreira, um lugar diferenciado, e Valeirão de Ouro e Marcelo Dutti, o mundo entre as orelhas. Aproveitar e mandar um grande saludo, né, tia? Domingos, velho, que está lá em Toledo, né, tia? Nos fazendo, né, como diz, na obra do seu novo empreendimento, né? Diz ele assim, aqui na lida, na minha cabana, tia. Hoje tem sol, 24 graus de temperatura por lá, é a chuva marcada para amanhã. Grande abraço, amigo. Grande abraço também para o Miro, para o Everaldo, para o Carlão, para o Renato, para o Idiobrando. Grande abraço a todos vocês. Obrigado pela parceria. Tchê, uma coisa assim, ó. O agronegócio não é tudo aquilo que diz que tudo que é luz, reluz, né? Não. Recuperação judicial do agro em alta, em 22%, acumula 474 pedidos de recurso no primeiro trimestre de 2026, mostram dados inéditos do Serasa, que diz o seguinte: o índice reúne produtores rurais, pessoas físicas, jurídicas e empresas relacionadas ao setor. Aqueles que atuam na pessoa jurídica concentram o maior número de solicitações. O agronegócio brasileiro registrou 474 pedidos de recuperação judicial no primeiro trimestre desse ano, com alta de 21,9% em relação aos 389 contabilizados no ano passado. Essa edição foi esse indicador do Serasa, primeiro e maior data CAD do Brasil. Reúne números inéditos sobre os pedidos realizados por produtores rurais que atuam como pessoa física e jurídica, além de empresas relacionadas à cadeia do agro. Para o head do agronegócio da Serasa, Marcelo Pimenta, os números desse começo do ano refletem a continuidade dos desafios que já vinham pressionando a saúde financeira e parte dos produtores e empresários do setor. O ambiente de crédito mais seletivo, combinado com a manutenção de custos elevados de produção e o maior nível de alavancagem de produtores, continuou efetuando fluxo de caixa de campo. Desta forma, os pedidos voltaram a crescer no início de 2026, mas ainda não retornaram aos níveis mais elevados observados em meados do ano passado. Daqui para frente, de meio ao fim do ano, a evolução do cenário dependerá da capacidade de geração de receita, de comportamento das margens e também das condições de renegociação dos compromissos. Por isso, que reforçamos que renegociar e manter um planejamento financeiro deve ser prioridade, enquanto a recuperação judicial precisa permanecer como último recurso, quer dizer, aquele último buraco da cinta é a recuperação judicial. Bom, pedido de recuperação judicial por trimestre, produtores rurais e pessoas jurídicas. Em 2025, 113. No primeiro trimestre, no segundo trimestre, 243.

0: E os 10 primeiros com volume é o seguinte, ó. Santa Catarina com 12 pedidos, Bahia com 14, São Paulo com 28, Tocantins com 30, Rio Grande do Sul com 30, Minas Gerais com 34, Mato Grosso do Sul com 38, Paraná com 50, Goiás com 73 e o Mato Grosso com 135, a cadeia do agronegócio pedido de recuperação judicial de 2025. Esse é o top das 10 unidades federativas do Brasil. Pessoas jurídicas, produtores rurais que atuaram. O PJ tem o maior número de pedidos. Entre os produtores rurais que atuam com pessoas jurídicas, foram contabilizados 196 pedidos de recuperação judicial entre janeiro e março deste ano. O recorde da atividade do cultivo da soja concentrou 137 pedidos, seguido pela criação de bovinos com 42. Mato Grosso, Goiás e Mato Grosso do Sul lideram a classificação por estado. E, como diz, né, então o agronegócio não é tudo aquilo que se fala, tudo aquilo que se comenta. Tem agora aparecendo esse outro lado escuro, obscuro, que são os pedidos de recuperação judicial. Pessoa física, categoria de produtores, registrou 182 recursos. Os produtores rurais que atuam como pessoa física realizaram 182 pedidos de recuperação. Na análise por porte, os produtores classificados como sem propriedade concentram 60 pedidos. O grupo pode abranger, por exemplo, arrendatários ou integrantes de grupos familiares ou econômicos relacionados à atividade rural. Em seguida, aparecem os pequenos proprietários, com 44 solicitações, os grandes com 41 e os médios com 37. Na distribuição por unidade federativa, o Mato Grosso registrou o maior número de pedidos do período, seguido pelo Paraná e Goiás. E assim, segue na avaliação estadual, o Paraná, São Paulo e Mato Grosso ocuparam primeiras posições em número de solicitações. E o Serasa utiliza a inteligência artificial com modelos preditivos, como o AgroScore, para analisar informações específicas do agronegócio e identificar antecipadamente mudanças no perfil financeiro dos produtores e empresas. Ao reconhecer padrões de estabilidade antes que as dificuldades se agravem, essa ferramenta apoia a avaliação do risco, mas precisa de decisões do crédito adequado, características de cada agente. Também, as análises realizadas com ferramenta mostram, por exemplo, que o AgroScore médio dos produtores rurais, pessoas físicas, que posteriormente solicitaram a recuperação judicial, já era significativo inferior ao da população rural em geral, 3 anos antes da formalização do pedido. Então, quer dizer, é uma volta sem... Como diz, esse é o outro lado do agronegócio que a gente não conhece. São 10h27, vamos trazer mais um bloco musical. Vamos trazer Piazitos do Fandango, Flávio Campagone, também Antônio Gringo e grupo Quero Quero, aqui na Rádio Terra Gaúcha, programa Brasil de Bota e de Bobacha.
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0: 10h44 aqui em Rádio Terra Gaúcha, voz do Rio Grande, e o programa Brasil de Bota e Bombacha, que rodou Cavalo de Andejo com o grupo Quero Quero, Bugio do Jaguari Grande com Antônio Gringo, Flávio Campagone com Cavalo Negro, e abrindo o bloco Piazitos do Fandango com Sonhos Dourados. Olha, o dólar agora cotado nesse momento a R$ 5,16, uma alta de 0,06%. Aproveitar e mandar um grande saludo. O Urbano está lá em Águas Claras, em Viamão, né? Está meio intocado porque está chovendo, não pode mexer na terra, hein? Fazer alguma coisa. Urbano, um grande abraço, muito obrigado pela parceria de audiência em Águas Claras. Viamão, né, tchê? Grande abraço. Uma coisa importante, né? Revise as máquinas para não parar durante a colheita. Bom, isso aí é uma manutenção, isso faz parte de um processo que deve ser realizado, né? A manutenção preventiva de máquinas agrícolas na entre-safra pode reduzir paradas inesperadas e dar possibilidade, previsibilidade da próxima safra. A revisão antecipada permite identificar desgastes, programar reparos e testar equipamentos antes do retorno ao campo. Mas isso aí é fundamental. Hoje em dia, quem não fizer isso aí, bom, isso é um processo que existe há anos, centenas e centenas de anos. Quer dizer, eu lembro que é a época em que as oficinas que lidam com maquinário agrícola ficam com o serviço, como diz, lotado. Segundo Vinícius Oliveira, gerente de marketing dos serviços Agicó da América Latina, problemas como rolamento aquecido, mangueiras ressecadas, filtros saturados e baterias enfraquecidas são mais simples de corrigir quando detectados cedo. Já ignorados, pode atingir outros componentes e ampliar o tempo e custo de parada. É que hoje em dia, com esse maquinário, com essa tecnologia que existe, realmente tem que estar esperto, tem que estar de olho, né? Por quê? O planejamento deve começar assim que a máquina for liberada da operação interior, com prioridade para equipamento sem reserva ou que possa exigir reparos complexos. Após o serviço, o teste funcional ajuda a identificar vazamentos, aquecimento, falhas intermitentes e ajustes inadequados. O operador também deve observar ruídos, vibrações, alarmes e mudanças de desempenho. Não é necessário que o operador faça o diagnóstico completo, mas ele precisa saber que, quando parar, acionar o suporte. Um sintoma que aparece apenas sob carga ou depois de algumas horas pode não se repetir na oficina. Por isso, vale registrar condição de trabalho, código exigido e também, quando possível, fotos e vídeos, completa Vinícius Oliveira. Bom, isso aí faz parte de um processo de planejamento do produtor, né? Então, acho que realmente é uma coisa é fundamental, já que quando terminou a colheita é obrigado, faz parte de uma avaliação de todo o maquinário que se tem para ver se realmente tem alguma coisa em que possa ser corrigida a tempo. Safra Record não evita a crise financeira. Vamos ver o que nos diz esta manchete. Que, na realidade, vamos ver uma coisa. A safra Record de grãos em 2025 não impediu o avanço de dificuldades financeiras no agronegócio. Segundo a análise do advogado Renato Everton de Mello, o setor conviveu com o aumento dos custos, margens menores, crédito mais restrito e crescimento dos pedidos de recuperação judicial. Foi aquilo que a gente comentou um pouquinho atrás sobre a recuperação judicial. O país escolheu 346 milhões de toneladas de grão, maior volume da história, de acordo com o IBGE. No mesmo período, foram registrados 1.990 pedidos de recuperação judicial. Aquele assunto que a gente tratou no noticiário, naquela notícia do Serasa. Só que aqui um pouco mais sucinta, que diz que os pedidos de recuperação judicial do agro em alta, 56,4%. Esses fatores de pressão estão os fertilizantes, que subiram quase 18%, e podem representar até 30% do custo da lavoura, conforme a CNA. Ao mesmo tempo, o preço da soja ficou estagnado e a rentabilidade da cultura caiu quase 48%. Vejam aí, realmente, aí uma quebra generalizada. O crédito também perdeu força, uma retração de 17% das concessões de juros do Plano Safra, chegando a 14%. A inadimplência rural terminou o ano passado com 8,2%, o maior nível da série histórica. Levantamento do NEOTO aponta ainda frustrações da safra e choques climáticos e 85% dos processos analisados. Aí diz o seguinte: na minha vivência diária, vejo produtores que entenderam o recado e produtores que insistem no improviso. Há os que ainda acham que a próxima safra resolverá o problema. Não vai resolver. A safra recorde provou que os problemas do agronegócio brasileiro nunca foi produzir mais, mas produzir melhor com custos controlados e estrutura enxuta. Quem não se ajustar será ajustado por um mercado impiedoso. Realmente, aquele que achar que a próxima safra vai tirar ele do pé do barro, não vai acontecer. Ele vai entrar naquela fila daquela solicitação de ajuste judicial. Bom, o café, em relação ao café, nós temos que a colheita do café na área da atuação da cooperativa já registra 74,6% colhido. A colheita do café na área da atuação da Cachupé alcançou 74,6% até agora, dia 7 de agosto. A cooperativa está presente em mais de 370 municípios da região sul de Minas, Cerrado Mineiro, Matas de Minas, a média mogiana do estado de São Paulo. Com mais de 22 mil famílias cooperadas, o Cachupé divulga semanalmente o andamento da colheita das principais regiões produtoras atendidas pela cooperativa. Vamos ver como está a distribuição. E se tem sul de Minas, 78,1%, Cerrado Mineiro, 69%, Matas de Minas, 63%, São Paulo, 80,4%, que dá uma média total de 74,6% da lavoura de café já colhida na área da Cachupé. São 10 horas e 51 minutos, nós vamos trazer mais um bloco musical. Desta vez está chegando Portal Gaúcho, Chiquito e Bordoneio, Grupo Vozes do Pampa, para fechar o bloco, Os Mateadores, aqui na Rádio Terra Gaúcha, programa Brasil, de Bota e de Bombacha.
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1: 11 horas e 1 minuto.
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1: 11 horas e 8 minutos, aqui Rádio Terra Gaúcha, Voz do Rio Grande, e o programa Brasil de Bota e Bombacha, que rodou Troveiros das Águas, com os Mateadores, Voz do Pampa, com o grupo Voz do Pampa, Canto da Terra, com Chiquito e Bordoneio, e Campeão do Rodeio, com o grupo Portal Gaúcho. Quero agradecer o pessoal que está conosco em Cachoeira do Sul, pessoal que está conosco em São Paulo, pessoal lá em Viamão, em Águas Claras, Tranquilito no Mar, pessoal de Uruguaiana, pessoal da Vacaria, pessoal de Lages, Santa Catarina, Medianeira no Paraná, em Joinville, Santa Catarina, em Maringá, pessoal que está conosco ligado em Chapadão do Sul, no Mato Grosso, pessoal de Porto Alegre, pessoal de Arroio do Tigre, Bento Gonçalves, pessoal de Arthur Nogueira, lá em São Paulo, pessoal de Canguçu, pessoal aqui de Santa Cruz, que está ligado conosco, pessoal de Campinas, em São Paulo, também o pessoal de Santa Rosa, pessoal também em Boa Vista, em Roraima, o pessoal de Santa Maria, o pessoal de Columbus, nos Estados Unidos, o pessoal também de Ourinhos, em São Paulo, eu, mais um pessoal da Vacaria, também o pessoal de Curitiba, no Paraná, e também o pessoal que está ligadito conosco, né, tchê, lá no outro lado do mundo, como diz, né, pessoal dos Estados Unidos, e também o pessoal que está conosco, vamos ver aqui, tá com, o pessoal que está conosco lá na Suíça. Que momento, né, tchê, um grande abraço para o pessoal que está conosco lá na Suíça. Muito obrigado pela parceria, muito obrigado pela audiência de vocês. Como eu disse, a gente pega carona com essa audiência de vocês. Muito obrigado. E continue prestigiando a programação da Rádio Terra Gaúcha, que, como diz, é o nosso prêmio que a gente tem, é ter vocês, nossos ouvintes, ligados na programação da Rádio Terra Gaúcha. Bom, a tilápia, com a demanda enfraquecida, quer dizer, os preços, a tendência é recuar. A demanda por tilápia perdeu força em julho, enquanto a oferta apresentou sinais de recuperação, movimento que pressionou as cotações nas regiões acompanhadas pelo Centro de Pesquisa. Segundo o mesmo, embora a disponibilidade de peixes ainda não esteja elevada, o menor ritmo de comercialização tem permitido que os animais ganhem biomassa. Embarques, de acordo com dados da Secretaria, as exportações brasileiras da tilápia e produtos secundários recuaram no mês de julho. No comércio com os Estados Unidos, os principais produtos embarcados, como filé fresco, permaneceram fora das taxações. Ainda bem, né, que a tilápia ficou fora dessa nova taxação recolhida pelos Estados Unidos. Mas, como diz, nada, de repente, tudo pode acontecer, que dependendo do presidente dos Estados Unidos, a gente sempre pode esperar alguma coisa, né, que realmente possa prejudicar ao Brasil. Né? Então, mas uma coisa importante, a cesta básica ficou mais barata em 26 capitais. Vamos ver que situação se ficou a cesta básica, que é importante, né? A gente que vai todos os dias no mercado, que tem que... O preço da cesta básica caiu em 26 capitais brasileiras, em julho, em comparação a junho de 2026. Conforme o dado da Conab, os maiores reduções ocorreram em Natal, Maceió, Belo Horizonte, Palmas e no Rio de Janeiro. Segundo a análise divulgada, na segunda-feira, Natal registrou a maior queda de 7,95%, seguida de Maceió, menos 7,87%, Belo Horizonte, menos 7,44%, Palmas, menos 7,38%, Rio de Janeiro, menos 7,12%. Em Brasília, João Pessoa, Salvador, Fortaleza, Florianópolis e Cuiabá, as reduções ficaram entre 6,71% e 6,04%. São Paulo, São Luís foi a única capital onde o custo da cesta básica aumentou 0,3%. Mesmo com a queda de 5,23%, São Paulo apresentou o maior custo entre as capitais, de R$ 915,01. Na sequência aparece Cuiabá, com R$ 881,27, Florianópolis, com R$ 860,73, Rio de Janeiro, com R$ 855,37, na cidade do Norte e Nordeste, que possui composição diferente de cesta. Os menores valores médios foram registrados em Aracaju, com R$ 594,07, Maceió, com R$ 618,60, e Natal, R$ 631,51, e João Pessoa, com R$ 644,04. Entre os alimentos considerados cesta básica, 12 nas regiões Norte e Nordeste e 13 no Centro-Sul. Batata, tomate, café e o açúcar apresentam queda na maioria das capitais. A batata teve as maiores reduções entre os produtos analisados, uma variação de menos 31,12% em Brasília e menos 15,55% em Cuiabá, segundo dados divulgados pela Conab. O movimento foi influenciado pela maior oferta, resultado da intensificação da safra de inverno e da melhoria de produtividade. O tomate também apresentou queda no varejo nas 26 capitais analisadas. A maior produtividade, o período de safra em diferentes regiões e as temperaturas diurnas mais elevadas, apesar do frio, favoreceram a maturação dos frutos e também ampliaram a oferta. Já o café e o açúcar recuaram no varejo. O café em pó registrou queda de preço em 23 capitais. As principais reduções ocorreram em Campo Grande, com menos 5,19, Aracaju, menos 3,74. Do outro lado, houve um aumento no Rio de Janeiro, de 0,74, em Palmas, 0,73, em Goiânia, 0,68, e em Recife, 0,29. Segundo dados da Conab, os preços mais baixos foram influenciados pela expectativa de produção mundial e pela redução das exportações. Já as preocupações com o clima, o atraso da colheita da safra 26-27 no Brasil e as incertezas sobre a qualidade dos grãos sustentaram as altas em algumas capitais. O açúcar também ficou mais barato em 20 capitais, com queda de 7,54% em Campo Grande e 0,57% em Aracaju. Segundo os dados da Conab, o grande volume de cana-de-açúcar também explica a redução dos preços do varejo. A carne bovina, essa sim, tem um comportamento misto. O preço do quilo da carne bovina, de primeira, apresentou um comportamento variado entre junho e julho de 2026. Ele, ainda assim, a maioria das capitais registrou queda. O produto ficou mais barato em 14 cidades, com redução de 2,94% em Florianópolis, 0,09% em Brasília e outras 12 capitais, houve aumento, com destaque para Aracaju, com 2,15%, e Boa Vista, com 2,10%. Segundo dados da Conab, a oferta mais restrita de animais prontos para o abate e o desempenho das exportações pressionaram as cotações da carne bovina no mercado doméstico. Em Porto Alegre, o preço permanece estável, quer dizer, não baixou e nem subiu em Porto Alegre. Já no caso do feijão, o comportamento entre as capitais, o preço subiu em 17 cidades e caiu em outras 10. Segundo dados da Conab, a oferta do feijão carioca, com o avanço da colheita, a oferta restrita do feijão preto, em razão das perdas. O leite também ficou mais barato em maior parte das capitais. Em junho e julho, o preço subiu em 21 cidades, com um alto que variava de 0,25% em Belém e 6,27% em Boa Vista. Segundo dados divulgados pela Conab, isso também contribuiu. Já a Conab e o Dies ampliaram o acompanhamento da cesta básica. Desde 2024, a Conab manteve uma parceria em acompanhar os preços da cesta básica do alimento, juntamente com o Dies. Segundo dados divulgados pela instituição, o trabalho contribui para a Política Nacional de Segurança Alimentar e Nutricional e para a Política Nacional de Abastecimento Alimentar. Então, essa parceria dá esses dados que a gente trouxe para vocês. 11 horas e 17 minutos, vamos a mais um bloco musical. Desta vez, vamos trazer César Oliveira, Esses e Esses, Grupo Raiz, fechando o bloco, Ivan Vargas, aqui no nosso programa Brasil de Bota e de Bombacha.
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0: 11h35 minutos, aqui Rádio Terra Gaúcha, voz do Rio Grande, e o programa Brasil de Bota e Bombacha, que rodou Milonga do Amor Presente com Ivan Vargas, Baile da Picada do Padre com Grupo Raízes, Vareirão Gostoso com o Grupo Isis e a Gaita do Romalino com César Oliveira. Que coisa séria, gente. São 11h35, nós vamos ver o que aconteceu ao longo do tempo, nesse dia 12 de agosto, né? Só que em 1821, fundada a Universidade de Buenos Aires, a maior instituição de ensino superior da Argentina. Em 1877, o astrônomo norte-americano Asp Al descobre Deimos, um dos dois satélites de Marte. Em 1928, o bairro do Estácio, no Rio de Janeiro, é fundado e deixa falar a primeira escola de samba. 1943, aprovado o formulário ortográfico de 1943, o principal documento que regulou a grafia do português no Brasil até 31 de dezembro de 2008. 1953, em meio à Guerra Fria, a União Soviética detona a sua primeira bomba de hidrogênio. Um ano depois, os Estados Unidos terem testado o primeiro artefato desse tipo. 1964, a África do Sul é banida dos Jogos Olímpicos devido à política racista do país. 1981, a empresa norte-americana IBM lança o primeiro computador pessoal com sistema operativo MS-DOS. 1985, um Boeing 747 de Japan Airlines, voo 123, colide contra o Monte Ugara, no Japão, matando 520 pessoas. 1991, é criado em São Paulo o Parque Estadual Fontes do Ipiranga, preservando as nascentes do Riacho Ipiranga, onde teria sido proclamada a independência do Brasil por Dom Pedro I. 2018, a NASA lança a sonda espacial Parker em missão para explorar a atmosfera solar. Bom, gente, estamos, como diz, depois do que aconteceu, trazendo para vocês os pontos principais do que aconteceu ao longo do ano, dos anos, no dia 12 de agosto. Então, nós vamos fechar o programa, vamos trazer... São 11h37, nós vamos trazer Grupo Pailanta com Ideias de Liberdade, Lanceiros Negros com o Grupo Parceria e Coração, Carancho com o Grupo Marca Gaúcha, para fechar o programa com chave de ouro nesta quarta-feira de muita chuva aqui em Santa Cruz do Sul.
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0: 11 horas e 50 minutos, estamos fechando o programa Brasil de Bota e Bombacha. Nós tivemos nesse bloco Carancho Coração com o grupo Marca Gaúcha, Lanceiros Negro com o grupo Parceria, Ideais e Liberdade com o grupo Bailanta. Mas antes eu quero deixar um grande saludo ao pessoal que está conosco em Santana do Livramento, pessoal em Venâncio Aires, o pessoal em Campinas, o pessoal em Formosa, em Presidente Prudente, lá no Alegrete, o pessoal de Tamanduá, pessoal de Vacaria, também um grande abraço ao pessoal de Campinas, que está ligado conosco. Vamos ver quem mais está por aqui. É, pessoal aqui também em Santa Cruz, o pessoal de Dique, Santo Ângelo e também em Sinop, no Mato Grosso. Muito obrigado pela audiência de vocês. E se Deus quiser, se o patrão lá de cima permitir, e o grande arquiteto Universo, nós estaremos de volta aqui na próxima quarta-feira com mais um programa Brasil de Bota e Bombacha. Gente, uma boa quarta-feira a todos. Tenham um ótimo final de semana. E como diz aquele velho ditado, se beber não dirija, e tenha um bom final de semana, tomara que essa chuvita se ajeite por aqui e a gente tenha um final de semana sem chuva. Tchau, gente, estou indo embora. Tchau, tchau.
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1: 12 horas e 1 minuto.
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1: 12 horas e 31 minutos.
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1: 12 horas e 49 minutos.
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0: Allez, debout. Agora eu convido esse grupo maravilhoso, Trio de Ouro, que valoriza, que são pessoas profissionais, Beto Caetano, o Adilson, o Ney, o Evandro, o Fábio, o Osmar Carvalho. Vamos cantar junto? Vamos, nós vamos fazer um improviso. Não sei se vai colar, mas vai lá dentro, vai dar certo. Vocês querem ver um improviso? Vamos lá! Agora!
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1: Um beijo, um abraço. Não desliga ainda, fica só um pouquinho mais. Não desliga esse vídeo. Um beijão de todos nós, de toda a equipe. E aguarde que nós vamos voltar, se Deus quiser.

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1: 1:03.
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1: 1:32.
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3: 1:45.
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1: 2:01.
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2: 2:15.
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1: 2:47.
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1: 3:03.
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1: 3:32.
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3: 3:46.
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1: 4 horas em ponto.
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1: 4:31.
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1: 5:03.
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2: 5 horas e 15 minutos.

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2: 5 horas e 30 minutos.
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3: 5 horas e 46 minutos.
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Em nome do Pai, do Filho e do Espírito Santo, e com licença, patrão celestial, vou chegando despacito, enquanto servo amargo de minhas confidências, porque ao romper da madrugada e o descambar do sol, preciso camperear por outras invernadas e repontar do céu a força e a coragem para o entrevero do dia que passa. Eu bem sei que qualquer guasca bem pilchado, de faca rebenque esporas, se não se afirma nos arreios da vida, não se estriba na proteção do céu. Ouve, patrão celeste, a oração que te faço. Ao romper da madrugada e o descambar do sol, tomara que todo mundo seja como irmão. Ajuda-me a perdoar as afrontas e não fazer aos outros o que não quero para mim. Perdoa-me, Senhor, porque rengueando pelas canhadas da fraqueza humana, de quando em vez, quase sem querer, eu me solto porteira fora. Eita, potrilho chucro, renegado e caborteiro, mas eu te garanto, meu Senhor, quero ser bom e direito. Ajuda-me, Virgem Maria, primeira prenda do céu. Socorre-me, São Pedro, capataz da estância gaúcha. Mas para fim de conversa, vou te dizer, meu Deus, mas somente para ti, que tua vontade leve a minha de cabresto para todo sempre, até a querência do céu.

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1: 6:02.
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1: 6:18.
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1: 6:30.
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1: 6:48.
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1: 7 horas em ponto.
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1: 7:31.
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2: 7:48.
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1: 8:01.
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2: Pra onde que vamos agora, companheiro? Vamos pro Itacurubi, tchê?

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